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na fazenda São João, conheci um preto velho aleijado de uma mão. 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
2: 5 e 1.

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1: Vai, quem é que tá chegando aí, compadre?
2: Quem é que tá chegando aí?
1: É a comadre Aracide Almeida. Chega, comadre.
3: Oi, compadre Tunique Tinoco. Pega a viola aí e me acompanha essa moda. Tá chegando agora.

Atualmente 18 horas, hora do Ângelus. Em nome do Pai, do Filho e do Espírito Santo. Amém. Elevamos as nossas orações ao Pai, agradecendo pelo dia de hoje, pelas maravilhas que fez em nossas vidas. E vamos invocar neste momento os santos anjos da guarda que sempre estão ao nosso lado para nos proteger das coisas do mal. O anjo do Senhor anunciou a Maria, e ela concebeu do Espírito Santo. Eis aqui a escrava do Senhor, faça-se em mim segundo a vossa palavra. E o Verbo se fez carne e habitou entre nós. Ave Maria, cheia de graça, o Senhor é convosco. Bendita sois vós entre as mulheres, e bendito é o fruto do vosso ventre, Jesus. Santa Maria, Mãe de Deus, rogai por nós, pecadores, agora e na hora de nossa morte. Amém. Rogai por nós, Santa Mãe de Deus, para que sejamos dignos das promessas de Cristo. Amém. Oremos. Infundir, Senhor, vos pedimos a vossa graça em nossas almas, para que nós, que pela anunciação do anjo, viemos ao conhecimento da encarnação de Jesus Cristo, vosso Filho, pela sua paixão e morte na cruz, sejamos conduzidos à glória da ressurreição, pelo mesmo Cristo, Senhor nosso. Amém.

0: terça-feira, 22 de outubro, hoje conheceremos santos Santa Maria Salomé, Santa Josefina Lerux, São Melânio, Evangelho de São Lucas, capítulo 12, versículos de 35 a 38. O Senhor esteja convosco, Ele está no meio de nós. Proclamação do Evangelho de Jesus Cristo, segundo Lucas. Glória a vós, Senhor. Naquele tempo disse Jesus: sede como homens que estão esperando que seu patrão voltar-lhe a festa de casamento, para lhe abrir logo a porta. Palavra da salvação. Glória a vós, Senhor. Irmãos e irmãs, usando parábolas para nos ensinar, Jesus obriga-nos a continuar pensando para descobrir o que nos quer dizer. Imagina a situação desses servidores e vejo-me descuidando e preguiçoso, como se não soubesse para que serve a vida. Não posso passar o tempo sem viver intensamente, nem perder tempo se há tanto a fazer. A qualquer hora e sempre será muito cedo, precisarei abrir a porta. Elevemos uma oração ao Pai. Reze comigo. Senhor Jesus, hoje me obrigas a parar e avaliar meu presente em vista do futuro. Não sei o que nos poderia dizer se hoje viesses bater a minha porta, ajudar-me a fazer o que deveria fazer se soubesse que vireis hoje. Quero viver cada instante como possibilidade, por amor, servir a vós e aos irmãos. E por favor, dai-me a graça de fechar em paz a porta depois de ter aberto para vós. Amém. Participe Santas Missas na sua paróquia nos dias de semana, no sábado, no domingo e pelas redes sociais. Deus abençoe a todos. Bênção da água.
1: Eu te peço desta água que tu tens, é água viva, meu Senhor.
2: Bendito sois, Senhor Deus Todo-Poderoso, que vos dignastes abençoar-nos em Cristo, água viva de nossa salvação, e reformar-nos interiormente. Concedei-nos, junto com a aspersão e uso desta água, renovar a juventude de nossa alma e sempre poder caminhar na vida pela graça do Espírito Santo. Por Cristo nosso Senhor. Amém.

O Senhor esteja convosco. Ele está no meio de nós. Pela intercessão de Nossa Senhora Aparecida, Rainha e Padroeira do Brasil, São José, seu castíssimo esposo, Santo Antônio, abençoe Deus Todo-Poderoso, Pai, Filho e Espírito Santo. Amém.

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1: 6:23.
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1: São 6:24.

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0: É isso aí, pessoal, 6:33.

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0: 6:42.
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0: 6:42.

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tempo são 7h04, pessoal. Vamos mandando aí nesta terça-feira, 21 de julho. Beleza? Bom, aqui descansa, faz o quê? Carrega umas viajadas, e cada viajada, maravilha. E é claro que a gente manda para você que tá firme escutando nós aí. Aonde estiver ouvindo, um abraço, muito bom dia, uma ótima terça-feira. E uns modão. É Milionário e José Rico a carta. O Guatupê e Guaratuba, o soldadinho de Deus. Liu e Léo, Tardes Morenas lá de Mato Grosso. Pedro Bento e Zé da Estrada, a lua é testemunha. 7h05.

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1: 7:15.

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0: 723. Oh, maravilha, são 7h23, minha gente. Vamos deitando o cabelo aqui. E você tá firme ouvindo nós através da internet, hein? Beleza? Um abraço a todos aí, muito bom dia. Eu vou mandar um abração lá para o pessoal lá do Distrito Industrial. É, lá aquela montoeira de indústria lá. Um abraço aí, pessoal, muito bom dia. O nosso obrigado pela audiência, beleza? E vou mandar uns modão bacana para eles lá também. É, vamos lá com o trio Parada Dura, o Barco de Papel, o Tião Carreiro e o Carreirinho, Por Ti Padeço, tem César e Paulinho também, O Milagre da Foto, tem Mocoque Paraíso, O Quarto Solitário. Ah, vamos ver que quarto é esse aí. 7h24.

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1: 7h27.

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2: Em Lençóis agora, 7:41.
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2: São 7:42.

0: Maravilha, pessoal, são 7h45 Lençóis, que beleza, e vou mandando terça-feira, 21 de julho, aô, beleza, e tem festa junina aí por aí, hein, certinho? Tem a festa julina, né? É, um festão bonito aí, maravilha, maravilha, mas tá acabando, né? Não se vê mais festa junina, rapaz. Principalmente essa sitiaiada aí, né? Nossa, quantas festas juninas eu ia nessa sitiaiada aí. Tomar uns quentão lá, bom. Comer umas pipocas, uns minduim, umas paçoca, né? Bom demais. Um vinho quente, né? Um chocolate, muito bom. Mas sumiu tudo, né, pessoal? É, já não se faz festa junina como antigamente, né? Vai fazer o quê, né? Você vai modernizando tudo, né, pessoal? É. Então vamos fazer o seguinte. Já que não tem festa junina mesmo, vamos derrubando mais modão aqui. É, vamos fazer o seguinte. Tá aí os homens? Modão bacana, rapaz. Isso é um grande sucesso. Das Gargantas de Ouro do Brasil, Milionário e José Rico. Decida!
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É, tem que ir embora mesmo, pessoal. Chegando ao final da Alvorada Lençoense. Obrigado a todos que nos acompanharam. E na sequência, Alessandro, manhã mais. Ai, que maravilha. Tchau, minha gente, e até lá.

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2: 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Implementar uma cultura de confiança requer comprometimento e ações consistentes. 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
6: 8 e 3.

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1: Durante a tarde de ontem, segunda-feira, um homem foi preso no Jardim Nova Lençóis, acusado de tráfico de drogas e de ocultar um armamento pertencente a uma quadrilha que trocou tiros com a Polícia Militar o mês passado. Trata-se de um vigilante de 32 anos e, de acordo com o apurado, como parte das investigações em andamento, a Polícia Civil, com apoio da Guarda Civil Municipal, a GCM, cumpriu um mandado de busca no apartamento do investigado no Jardim Nova Lençóis, no edifício Ilhetas, localizado na Avenida dos Imigrantes, ao lado da antiga chácara do Jacon. Arma de fogo com numeração raspada estava embaixo da cama da filha de 9 anos do suspeito. No imóvel, ainda foram encontradas 18 munições de calibre 12, 9 munições calibre 7.65, 7 munições de calibre 22, 27 cartuchos deflagrados de diversos calibres e uma pistola de airsoft, além de 21 papelotes de cocaína, uma porção grande da droga pesando 260 gramas e uma balança de precisão. De acordo com a polícia, durante o interrogatório, o vigilante admitiu que a espingarda, encontrada embaixo da cama da filha, pertencia ao grupo criminoso que trocou tiros com a PM em duas ocasiões e que estava aguardando a pedido do líder. Ele foi autuado em flagrante pelos crimes de posse ilegal de arma de fogo, de uso restrito e tráfico de drogas, ficando à disposição da justiça, aguardando uma audiência de custódia. Lembrando que na noite do dia 25 de junho, um dos integrantes da organização criminosa, de 44 anos, morreu atingido por 4 disparos de arma de fogo em um canavial. Ele havia deixado o sistema prisional em abril deste ano. Os demais integrantes, que estavam com o suspeito em um Ford EcoSport, conseguiram fugir, assim como comparsas que estavam em um outro veículo identificado pela Polícia Civil, um Toyota Yaris. Aliás, com relação a esse novo veículo, localizado pela Polícia Civil de Lençóis Paulista, ele teria sido roubado no dia 14 de junho e acabou sendo encontrado em uma residência em uma casa no Jardim América, 4 dias depois do último confronto da Polícia Militar com a quadrilha, no bairro da Secap, onde um segundo homem foi morto e outros 3 acabaram presos. O morador da residência no Jardim América, de 41 anos, acabou preso por receptação e associação criminosa. No decorrer das investigações, a Polícia Civil identificou ainda mais 3 suspeitos de ligação com o grupo: um jovem de 19 anos e 2 adolescentes de 17 anos, que teriam levado o Toyota Yaris até a casa localizada no Jardim América. Os homens que estavam no veículo no momento do confronto com a PM conseguiram fugir. Há indícios que um deles acabou baleado e foi levado ferido por comparsas até a capital paulista. A Polícia Civil de Lençóis continua realizando diligências para tentar identificar o suspeito ferido, além dos homens que estavam nesse veículo Yaris, assim como buscas para localizar o autor intelectual da ação, que já foi identificado. Um bom dia a todos. Continuem com a programação da Difusora. Eu volto logo mais em um novo boletim de notícia.
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1: 9h43.
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3: E não me esqueceu, né? Tá vendo que não vai ser fácil.

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1: Eleições 2026 é também com a Rádio Difusora. E atenção, eleitor, pois o Tribunal Superior Eleitoral abriu um prazo para solicitação de voto em trânsito. O pedido deverá ser feito até o dia 20 de agosto. A reportagem é de André Richter.
2: A Justiça Eleitoral abriu o prazo para o eleitor solicitar a habilitação para votar em trânsito nas eleições de outubro. O voto em trânsito permite ao eleitor votar fora de sua cidade no dia do pleito. A solicitação pode ser feita até o dia 20 de agosto pela página do Tribunal Superior Eleitoral, TSE, na internet ou nos cartórios eleitorais em todo o país. Se optar pela solicitação eletrônica, o eleitor deve clicar no menu Fazer Transferência Temporária do Local de Votação. Em seguida, deve preencher seus dados, consultar os locais com vagas disponíveis e seguir os comandos da página. No caso de atendimento presencial, basta apresentar um documento oficial com foto no cartório eleitoral mais próximo. O eleitor que optar pelo voto em trânsito deve ficar atento às regras para ter acesso ao benefício, que está disponível nas capitais e nos municípios com mais de 100 mil eleitores. Quem estiver em uma cidade, domicílio eleitoral, que está localizada no mesmo estado em que mora, poderá votar em trânsito para todos os cargos que estarão em disputa: deputado federal, estadual, distrital, governador, senador e presidente da República. Se a solicitação for para uma cidade fora do estado, o eleitor só poderá votar para presidente. O pedido de voto em trânsito pode ser feito para cidades distintas em cada um dos turnos. Alterações ou cancelamentos nas solicitações de voto em trânsito poderão ser feitos até o dia 20 de agosto. Após o prazo, nenhuma alteração poderá ser feita. O eleitor que solicitar o voto em trânsito e não comparecer ao local de votação deverá fazer a justificativa de ausência, que estará disponível por meio do aplicativo e título. O primeiro turno será no dia 4 de outubro, quando serão escolhidos deputados federais, estaduais, distritais, governadores, senadores e o presidente da República. O segundo turno está marcado para o dia 25 de outubro e pode ocorrer na disputa para os cargos de governador e presidente. O eleitor voltará às urnas se nenhum dos candidatos obtiver mais de 50% dos votos válidos, excluindo brancos e nulos, no primeiro turno.
1: Mais informações logo mais em um novo boletim de notícia. Continuem com a programação da Difusora.
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Dez e onze.

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3: 10:22.
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1: Olá, bom dia, ouvinte Difusora.
2: Bom dia, Sr. Newton e ouvinte da Difusora.
1: É hora de falarmos de esporte. E o assunto é futebol. E você já sabe, quando a bola rola, apita aí. É, e começamos falando sobre Campeonato Paulista.
3: Campeonato Paulista.
1: Mas é daquele nosso, do interiorzão, sou. Eu tô falando da Copa Paulista. E ontem nós tivemos apenas um jogo, onde o São José venceu o São Caetano de virada em sua estreia na competição, 2-1. É, o clube de São José dos Campos fez valer a superioridade numérica e venceu o time do ABC pelo placar de 2-1 na tarde de ontem, segunda-feira. Que jogaço, foi no Anacleto Campanella. Com o resultado, o time do Vale do Paraíba foi a 3 pontos no grupo 4, que ainda conta com São Bernardo e Santo André, e assumiu a segunda colocação. Por outro lado, a equipe do ABC Paulista começou zerada e está na terceira posição da chave. As equipes agora voltam a campo no próximo final de semana, sabadão. O São José recebe o São Bernardo no tradicional estádio Martins Pereira, 7 da noite. Já o São Caetano joga no domingo pela manhã, 10 horas. Imagina o solão no estádio Bruno José Daniel contra o Santo André. Lembrando que hoje tem jogo, tem time estreando na competição. Os debutantes às 7 da noite se enfrentam. União São João contra 15 de Piracicaba. Copa Paulista 2026. E ainda falando sobre futebol tupiniquins, vamos agora ganhar um espaço maior. Vamos falar sobre Campeonato Brasileiro.
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4: Você lembra época de criança sonhando? Você também vai jogar na seleção na época de criança?
1: É, Campeonato Brasileiro, Brasileirão. Hoje teremos um jogo apenas às 7:30 da noite, ainda pela 19ª rodada. O Atlético Mineiro, Galo, vai receber o tricolor baiano, o Bahia. 7:30 da noite. Amanhã, mesmo horário, 7:30 da noite, a volta do Palmeiras, o líder, para enfrentar o Coxa, o Coritiba. Ainda teremos amanhã o tricolor paulista, o São Paulo, voltando para encarar o Atlético Paranaense, o Furacão. O jogo é amanhã, 9:30 da noite. Também jogam no mesmo horário Inter de Porto Alegre e o Cruzeiro, time da Raposa. Mesmo horário para Chapecoense e Flamengo. Portanto, amanhã teremos 4 jogos. O Coritiba recebendo o Palmeiras, o São Paulo recebendo o Furacão Atlético Paranaense, o Inter de Porto Alegre recebendo o Cruzeiro e a Chape recebendo o Flamengo. Ainda essa semana, na quinta-feira, teremos Botafogo contra Vitória. Esse jogo atrasado da 4ª rodada. E o Corinthians retomando seus trabalhos para pegar o Remo. Esse é o Campeonato Brasileiro da Série A, o chamado Brasileirão, que é liderado pelo time do Palmeiras, que tem 41 pontos. O Flamengo vem logo depois com 34, seguido do Fluminense 32 e o Bragantino com 30. O São Paulo, no momento, ocupa a 8ª colocação, tem 25 pontos. O Corinthians, 12º, tem 24. O Santos, 15º, 21. Mirassol, em 18º, na zona de rebaixamento, tem 19 pontos.

0: pontos. E ainda falando sobre Brasileirão, vamos falar da Série B? É porque hoje dá continuidade à 19ª rodada do Campeonato Brasileiro da Série B, que não parou durante a Copa, né? E às 19h30 da noite, dois jogos. O Novo Horizontino vai pegar o Criciúma. O Avaí recebe o América, o Coelho Mineiro. Enquanto às 21h35, teremos Vila Nova contra Fortaleza. É o Campeonato Brasileiro da Série B, que, diga-se de passagem, está sendo liderado pelo Criciúma com 36 pontos, seguido do Juventude com 32. Novo Horizontino tem 30, ocupa a sexta colocação. São Bernardo está em oitavo com 27. Botafogo de Ribeirão Preto, 15º com 21. E a Macaca com 8 pontos está em 19º, Lanterninha. Só não tá pior do que o Ameriquinha de Minas, que tá em 20º, ou seja, o último. Se terminasse o campeonato hoje, o Ceará, o Avaí, a Ponte Preta e o América Mineiro estariam rebaixados para a terceira divisão do Campeonato Brasileiro, que não é nada bom, não é? E por enquanto é isso. Vamos tocando o nosso barco, vamos remando que não pode parar. 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
1: E não é brincadeira, não.
2: 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Vamos pra diante, que é pra diante que o cara canta, queridos ouvintes. E assim nós vamos.
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3: 11:23.

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2: 11:42.

fundo do oceano existe um baú que guarda o segredo almejado desde a aurora dos tempos por gênios, sábios, alquimistas e conquistadores. 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
3: Olá, boa tarde, ouvinte Difusora.
4: O senhor Nilton, boa tarde, fique em paz, tá?
3: É hora de falarmos de esporte. E o assunto é futebol. E todo mundo já sabe quando a bola rola. Apita aí. É, e o assunto ainda repercute, então vamos falar da Copa do Mundo.

0: Copa do Mundo.
1: Estamos num caminho importante com
2: Mamita, me parece que essas coisas pontuais.
3: Pois é, que a FIFA vai investigar uma briga entre jogadores após a final da Copa de 2026. Argentinos e espanhóis trocaram empurrões, tiveram de ser separados, uma loucura, né? E aí a FIFA nomeou um promotor disciplinar e de ética para investigar a briga ocorrida após a vitória da Espanha por 1-0 sobre os hermanos argentinos na prorrogação da final da Copa do Mundo. As tensões chegaram ao auge depois que a Espanha garantiu seu segundo título mundial graças a um gol decisivo na prorrogação marcado pelo ponta Ferran Torres. A Argentina já havia ficado com 10 jogadores em campo nos acréscimos do segundo tempo regulamentar, quando Enzo Fernandes foi expulso por receber o segundo cartão amarelo. Ao apito final, o meio-campista argentino Leandro Paredes entrou em confronto com vários jogadores espanhóis, incluindo o zagueiro Eric Garcia e o meio-campista Gavi, desencadeando uma briga generalizada entre os dois times. As equipes trocaram empurrões e tiveram que ser separadas fisicamente, com o técnico da Argentina, Lionel Scaloni, tentando acalmar os jogadores ao final do confronto acirrado. Não foi informado um prazo para a conclusão dessa investigação. Agora, briga à parte, o que a gente viu ontem foi uma baita de uma festa. 2 milhões de pessoas comemorando o título da Espanha da Copa em Madrid. É, dançando e cantando em um ônibus aberto com a inscrição Reis do Mundo. E duas grandes estrelas, a seleção espanhola de futebol comemorou ontem a segunda conquista da Copa do Mundo do país pelas ruas de Madrid, lotadas de torcedores eufóricos, quase 2 milhões de pessoas, muitas vestindo as camisetas da seleção e agitando bandeiras vermelhas e douradas, se reuniram na capital espanhola para ver os jogadores e comemorar a vitória da Espanha por 1-0 sobre a Argentina na final do domingo em New Jersey. Os jogadores espanhóis vestindo camisetas com os dizeres "Somos campeões", com exceção de alguns que estavam sem camisa, acenavam constantemente para a multidão e jogavam algumas bolas de futebol para o público. Alguns jogadores, como o caso do atacante Borja Iglesias, tocavam música em uma cabine de DJ no teto do ônibus, que exibia uma faixa em um dos lados e na parte traseira com os dizeres "As estrelas brilham juntas". Antes do desfile, os jogadores foram recebidos pelo rei Felipe da Espanha e pelo primeiro-ministro Pedro Sánchez. Ambos haviam assistido à final do domingo. Inclusive, o primeiro-ministro diz que sonha com a possibilidade da Espanha conquistar sua terceira Copa do Mundo masculina no próximo torneio em 2030, que será co-sediado pelo país. E é fato, né, gente? Porque a Copa do Mundo de 2030 será celebrada o centenário do torneio e aí terá 6 países sede. A FIFA estuda, inclusive, ampliar o número de seleções participantes para 64, cara, é mole! Após 304 gols em 104 partidas, envolvendo 48 seleções em 3 países sede, a Copa do Mundo de 2026, enfim, terminou domingo, né? Para os que acharam incomum uma Copa do Mundo com 3 países sede, a Copa do Mundo de 2030 irá surpreender novamente. Daqui a 4 anos, o torneio mais importante do futebol mundial terá partidas em 6 países diferentes, em 3 continentes: Espanha, Portugal, Marrocos, Uruguai, Argentina e Paraguai. A Copa deve ocorrer entre o dia 8 de junho e 21 de julho. Dessa forma, os 6 países anfitriões de jogos da Copa já têm vaga garantida no torneio, né? Argentina, Uruguai e Paraguai estão classificados automaticamente na cota de distribuição de vagas da América do Sul. Espanha e Portugal também têm vaga garantida na cota europeia. E Marrocos pela cota da Confederação Africana de Futebol, a CAF. No entanto, isso não significa que os demais países da América do Sul terão menos vagas em disputa nas eliminatórias, tá? O presidente da FIFA, o Gianni Infantino, estuda ampliação de participantes do torneio para 64 seleções. Não há nada certo ainda, mas após a final que consagrou a Espanha campeã, Ele deu entrevista ainda no gramado afirmando que a Copa com 48 seleções foi um sucesso. Caso essa expansão se confirme, consolidará a fase de 16avos de final e a participação de países menores e sem tradição no futebol. Daí poderão surgir mais surpresas positivas, como foi o caso de Cabo Verde e outros times menos competitivos como Curaçao, Iraque e Uzbequistão, que não conquistaram nenhuma vitória, mas podem ser surpresa. E por que não eliminar um país como o nosso? Afinal, com a bola no pé, tudo é diferente. E por enquanto é isso, gente. Uma ótima tarde para todo mundo. Continuem sintonizados aí na Difusora, agora pela internet, no seu celular, no seu computador, onde você estiver. Viajou? 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Eu volto logo mais em um novo boletim de notícia.
0: É, vambora, vambora. Chegando ao final, obrigado, obrigado a todos que nos acompanharam. Tchau, minha gente, e até lá.
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4: Meio-dia e 22. 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Meio-dia e 22.

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1: Meio-dia e 44.

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1: O Tribunal Superior Eleitoral, o TSE, informou ontem que 158.745.463 eleitores estarão aptos a exercerem o direito de votar nas eleições presidenciais de outubro. As informações são de Gésio Passos.
2: O número de eleitores cresceu 1,46% no país e agora 158 milhões de brasileiros estão aptos a votar em 2026. O Tribunal Superior Eleitoral divulgou os dados sobre o perfil dos brasileiros que devem comparecer às urnas em outubro. São 2 milhões de pessoas a mais na comparação com as eleições gerais de 2022. Ao todo, 158.745.463 brasileiros vão escolher os próximos presidente da República, governadores, senadores, deputados federais e estaduais. A região norte apresentou o maior crescimento, com alta de 4,37% do número de eleitores, com Roraima registrando o maior crescimento de mais de 9%. A região sudeste foi a única que teve queda no número de eleitores, com uma redução de cerca de 0,5%. Apesar disso, a região continua concentrando o maior eleitorado do país, com 41% de todos os votantes. O número de eleitores do exterior também teve uma alta de quase 32%, sendo que agora são 918 mil aptos a participar do pleito. Os maiores colégios eleitorais são os estados de São Paulo, Minas Gerais, Rio de Janeiro, Bahia e Paraná, concentrando 52% do eleitorado nacional. As estatísticas do TSE ainda mostram maior diversidade do eleitorado brasileiro. Após 2022, a autodeclaração de raça ou cor passou a compor a base de dados eleitorais, mas até o momento, pouco mais de 20% dos eleitores fizeram a autodeclaração. Do total, 62% se declararam negros, que reúne os pretos e pardos, 35% brancos, 0,88% indígenas e 0,70% amarelos. Os dados reforçam a maioria do eleitorado feminino, representando 52% do total. Em termos de faixa etária, o maior grupo está entre 40 a 44 anos, representando 10% do total. Os dados ainda mostram um envelhecimento do eleitorado no país, com aumento de votantes acima dos 60 anos, que passaram de 21% para 23,6% de todos os eleitores.
1: Uma boa tarde a todos. Continua.

0: Continuem com a programação da Difusora. Eu volto logo mais em um novo boletim de notícia.
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1: Desde o ano passado, dia 27 de julho, é lembrado como Dia Nacional do Motociclista. E nesta data, ações alertam para a importância da consciência no trânsito quanto aos riscos de morte, especialmente entre condutores de motocicletas, as principais vítimas de acidentes no trânsito. Por isso, o Poder Executivo Municipal emitiu uma nota à imprensa de Lençóis Paulista, informando que promoverá iniciativas focadas na campanha do DENATRAN, o Departamento Nacional de Trânsito. No trânsito, enxergar o outro é salvar vidas. A iniciativa inclui distribuição de material impresso em pontos estratégicos da cidade. A campanha busca aumentar a visibilidade dos motociclistas que frequentemente estão fora do campo de visão dos demais usuários das vias, nos chamados pontos cegos, ou em meio à correria do dia a dia. Também destaca a importância da atenção, velocidade adequada e respeito à distância, fundamentais para evitar acidentes e mortes. Em Lençóis Paulista, dos 1.826 acidentes sem vítimas fatais registrados entre 2019 e 2026 pelo sistema InfoSiga do DETRAN, 454 vítimas das 1.826 foram homens com idade entre 18 e 24 anos, representando 60,9% dos acidentes com vítimas, sendo que 38,3% envolviam as motocicletas. Segundo o secretário público de segurança de Lençóis Paulista, os números oficiais já são um alerta para a necessidade de uma atenção especial. No entanto, ressalta que muitas ocorrências não são registradas por decisão dos próprios envolvidos, o que indica que o número de acidentes pode ser ainda maior. Continuem agora com a programação da Difusora. Eu volto logo mais às 16h com o plantão de polícia.
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de polícia. Homem que guardava armamento usado em confronto com a polícia militar é detido durante operação policial. Ele também tinha em seu poder grande quantidade de cocaína. Condenado da justiça é capturado na Vila Santa Cecília. E polícia militar desencadeia operação voltada à fiscalização de

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1: Como o tempo não para, no desespero de conseguir atender ao programa habitacional do governo federal Minha Casa Minha Vida Faixa 1, o prefeito de Lençóis Paulista mandou publicar ontem no Diário Oficial do município um convite a todos os interessados para participarem no próximo dia 13 de agosto, dia do Cachorro Louco, uma quinta-feira, a partir das 7 horas da noite, no plenário da Câmara Municipal de Lençóis Paulista, de uma audiência pública para apresentação de propostas de desafetação e depois destinação dessas áreas públicas com a intenção de construir as 200 casas que o programa do governo está oferecendo a Lençóis Paulista. Dinheiro para comprar uma área especificamente para isso? Acreditamos que não deve ter. E diferente de outros conjuntos habitacionais populares que todas as casas são construídas em um mesmo local, a intenção do prefeito é pulverizar essas 200 casas entre as áreas públicas que pretende desafetar, diferentemente do programa Pesadelo de Todos, onde os terrenos são fornecidos e o cidadão tem que construir sua moradia em um prazo determinado de tempo, com risco de perdê-lo. Porém, o que chama atenção nesse novo programa habitacional do prefeito de Lençóis são os locais escolhidos para construir essas casas e que serão levados à audiência pública. Áreas que seriam destinadas a sistemas de lazer, áreas institucionais onde poderiam ser construídos equipamentos públicos como escola, creche, posto de saúde, áreas verdes, áreas de recreio, até praças públicas.

0: poderão ser utilizadas para a construção dessas casas, um total de 12 espaços públicos ou áreas, espalhadas por diversas partes do município, como Secap, Baté, Jardim das Nações, Alvorada, Júlio Ferrari e Núcleo. A única exceção, segundo o documento que a reportagem da Rádio Difusora teve acesso, é uma área de cerca de 13 mil metros quadrados, localizada na Secap, com destinação à implantação de uma creche e pré-escola, centro comunitário, área livre e boxe comercial, cuja eventual desafetação será destinada para regularização imobiliária. De acordo com justificativa, para tais desafetações, a ociosidade das referidas áreas é contrária ao princípio da administração pública e à necessidade da oferta de moradia à população de Lençóis em situação de vulnerabilidade social e econômica, bem como o interesse público envolvido na implementação de políticas habitacionais permanentes e estruturadas, solicita, através do devido processo administrativo, a desafetação das áreas descritas, objetivando sua destinação à implantação de unidades habitacionais vinculadas ao programa Minha Casa Minha Vida. Resta saber se ainda terá que passar pela Câmara Municipal, que ainda encontra-se em recesso. Um bom fim de tarde a todos. Continuem com a programação da Difusora. E lembre-se de falar para todo mundo que agora estamos na internet.
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0: Obrigado. Obrigado.
1: Maravilha.
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Homem que guardava armamento usado em confronto com a polícia militar é detido durante operação policial. Ele também tinha em seu poder grande quantidade de cocaína. Condenado da justiça, é capturado na Vila Santa Cecília. E polícia militar desencadeia operação voltada à fiscalização de motocicletas. Daqui a pouco.

Olá, hoje é terça-feira, dia 21 de julho de 2026. Você confere agora no plantão de polícia. Ontem, no período da noite, um condenado da justiça acabou capturado na Vila Santa Cecília por policiais militares de Lençóis Paulista. Foi pela rua Isolina Carizilo, tratando-se de um mecânico de 25 anos. E de acordo com o registro policial, por volta das 20 horas e 31 minutos, uma das equipes da Polícia Militar que realizava o patrulhamento pelo bairro, já sabendo do mandado contra o indivíduo, ao passar em frente sua residência e ver sua motocicleta estacionada, procederam com a abordagem. Tratava-se de um mandado expedido pela 2ª Vara da Comarca de Lençóis Paulista, a Vara da Família, relativo à dívida de pensão alimentícia. O sujeito disse não ter ciência do mandado, apenas de uma citação no valor de R$ 957. Mesmo assim, ao ser conduzido à Central de Polícia Judiciária de Bauru, permaneceu preso à disposição da Justiça.

Durante a tarde de ontem, segunda-feira, um homem foi preso no Jardim Nova Lençóis, acusado de tráfico de drogas e de ocultar um armamento pertencente a uma quadrilha que trocou tiros com a Polícia Militar o mês passado. Trata-se de um vigilante de 32 anos e, de acordo com o apurado, como parte das investigações em andamento, a Polícia Civil, com apoio da Guarda Civil Municipal, a GCM, cumpriu um mandado de busca no apartamento do investigado no Jardim Nova Lençóis, no edifício Ilhetas, localizado na Avenida dos Imigrantes, ao lado da antiga chácara do Jacon. A arma de fogo com numeração raspada estava embaixo da cama da filha de 9 anos do suspeito. No imóvel, ainda foram encontradas 18 munições de calibre 12, 9 munições calibre 7.65, 7 munições de calibre 22, 27 cartuchos deflagrados de diversos calibres e uma pistola de airsoft, além de 21 papelotes de cocaína, uma porção grande da droga pesando 260 gramas e uma balança de precisão. De acordo com a polícia, durante o interrogatório, o vigilante admitiu que a espingarda, encontrada embaixo da cama da filha, pertencia ao grupo criminoso que trocou tiros com a PM em duas ocasiões e que estava aguardando a pedido do líder. Ele foi autuado em flagrante pelos crimes de posse ilegal de arma de fogo, de uso restrito e tráfico de drogas, ficando à disposição da justiça, aguardando uma audiência de custódia. Lembrando que na noite do dia 25 de junho, um dos integrantes da organização criminosa, de 44 anos, morreu atingido por 4 disparos de arma de fogo em um canavial. Ele havia deixado o sistema prisional em abril deste ano. Os demais integrantes, que estavam com o suspeito em um Ford EcoSport, conseguiram fugir, assim como comparsas que estavam em um outro veículo identificado pela Polícia Civil, um Toyota Yaris. Aliás, com relação a esse novo veículo, localizado pela Polícia Civil de Lençóis Paulista, ele teria sido roubado no dia 14 de junho e acabou sendo encontrado em uma residência, em uma casa, no Jardim América, 4 dias depois do último confronto da Polícia Militar com a quadrilha, no bairro da Secap, onde um segundo homem foi morto e outros 3 acabaram presos. O morador da residência no Jardim América, de 41 anos, acabou preso por receptação e associação criminosa. No decorrer das investigações, a Polícia Civil identificou ainda mais 3 suspeitos de ligação com o grupo: um jovem de 19 anos e 2 adolescentes de 17 anos, que teriam levado o Toyota Yaris até a casa localizada no Jardim América. Os homens que estavam no veículo no momento do confronto com a PM conseguiram fugir. Há indícios que um deles acabou baleado e foi levado ferido por comparsas até a capital paulista. A Polícia Civil de Lençóis continua realizando diligências para tentar identificar o suspeito ferido, além dos homens que estavam nesse veículo Yaris, assim como buscas para localizar o autor intelectual da ação, que já foi identificado. E por falar em operação, hoje, logo pela manhã, teve início em Lençóis Paulista e cidades que compõem o 4º Batalhão da Polícia Militar a Operação Direção Segura e Silenciosa. Portanto, durante o dia todo e noite dessa terça-feira, equipes da Polícia Militar da 5ª Companhia de Lençóis Paulista estarão montando bloqueios de trânsito em pontos estratégicos do município, objetivando principalmente a fiscalização de motocicletas com escapamentos irregulares, a descarga livre, com foco na redução da poluição sonora, na preservação da ordem pública e na promoção da segurança no trânsito. Porém, não está descartado outros tipos de verificações, inclusive de veículos 4 rodas e seus condutores. E essas foram as informações de hoje do Plantão de Polícia.

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2: Passa cachorro! 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
3: Ai, ai, ai, ai, ai, ai. Quem será, hein?
4: Boa noite, seu Joaninho.
3: Buonasera, Zé Romão. Mas porco can, numa hora dessa vim me tirar do colchão. Entra pra dentro, rapaz, que aí fora você se esfria, hein? Aconteceu alguma coisa? Quem morreu de sua família?
4: Não aconteceu nada. Eu vim aqui pra falar, mas primeiro eu quero saber, a tua filha não tá?
3: A Rosina tá na cozinha, lavando o pé numa estela. Mas, porco, você quer falar comigo ou quer falar com ela?
4: É com o senhor, né? Mas sabe, né? E eu nem sei como começar.
3: Ora, desembucha logo, rapaz. Senão você vai se engasgar.
4: Seu Joaninho, é o seguinte. Eu vim aqui pra saber se o senhor me aceita o melhor. Se tem porco para vender.
3: Ostregão? E precisava tanta demora assim? Quase que moro engasgado para falar isso para mim. Vou te mostrar agora mesmo o porco no chiqueirão. Eu vou levar a lamparina, senão ela não vê o chão. O chiqueirão é por aqui. Ô, Deromão, me acompanha, hein?
4: Sim, senhor.
3: Mas se abaixa aí na cerca, senão o espinho te aranha, hein?
4: Ah, pois não. Levanta o arame que eu passo. Assim. Ai, credo, que horror. Eu me abaixei tão depressa que a minha calça rasgou.
3: Não faz mal. Eu arranjo uma agulha com barbante e a minha cirurgina tremenda num instante. E cuidado com o sabugo que você leva um escuregão, hein? Pronto. Olha que linda porcaria. Já estamos no chiqueirão. Veja aí esse marote. É a filha da porca Luzia. Raça boa de engordar. E como come. Ai, mamma mia.
4: Não, mas se ele come muito, não me interessa, seu Joaninho. No preço que tá o milho, vai ficar caro pra mim. E eu sou pobre, o senhor sabe. Não vale a pena tirar lavagem da minha boca para o bichinho engordar.
3: Bem, tem essa aí perto do coxo. É a porca da minha turela. Se você quiser comprar, eu posso falar com ela.
4: Xima, essa também é muito grande. Por isso não me interessa. Somos só em dois. E o que eu faço com a porcaiona dessa?
3: Epa, apagou a lamparina. E agora, Zé Romão? Nós fiquemos no escuro, perdido no chiqueirão. Eu nesse frio, de cirola, te mostrei tudo a porcada e você não comprou nenhum. Já vi tudo, hein? Você não quer nada.
4: Não, eu de fato não quero porco. Minha desculpa, atrevimento. É que eu queria pedir a tua filha em casamento.
3: O quê? Ostregão? Porca mastela! É isso que você queria?
4: Sim, senhor.
3: E você tem ordenado para tratar a minha filha? Você acha que eu vou deixar a Rosina morrer de fome? Você tá baúco, Zé Romão? Você sabe quanto ela come?
4: Não.
3: Só hoje ela comeu 6 pratos de macarrão, 3 rodelas de polenta com fritaia de pimentão.
4: Credo, mas...
3: 7 metros de linguiça com salada de machucho, 4 quilos de ricota e ainda não encheu o bucho.
4: Nossa, mas...
3: Ai, por sobremesa ela comeu 4 mamão e uma jaca. É por isso que minha filha tá mais gorda que uma vaca.
4: Vige, mas...
3: Bem, eu vou me deitar. Fique aí no meio do chiqueirão.
4: Mas...
3: Ui. Junto com os porcos que vai te consolar, Zé Romão.
4: Não, mas seu Joaninho.
3: Boa noite.
4: Seu Joaninho, gente, eu já vi tudo. Meu fim é morrer solteiro. Vim arrumar casamento e acabei num chiqueiro.

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